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5: Que beleza, maravilha. Agora sim, são 9h08. Bom, e olha, a nossa querida Suzanete pediu música do Gerson Rufino, uma canção Vai Passar. Ela oferece aqui pra nossa aniversariante. É, de hoje, que maravilha, não é? A Sirlene lá no Cobé oferece essa música linda pra você. A Suzanete, viu, Sirlene? Vai Passar, é o nome da canção. Ela oferece para Sirlene, aniversariante do dia, e para todos os amigos do rádio, para você também, Suzanete. Valeu. Alô, Verusca, Vera Verusca e Valci, todos vocês. Walter, abraço, meu irmão. Paulinho Nosso Piaba, Dona Iranil de Família, obrigada aí pela companhia, pela audiência maravilhosa.
6: Oi, Timeg. Quero ver uma música de Marto, tá vendo aí? Agradecer para toda a galera que tá curtindo aí. Muito obrigado, hein?
5: Muito beleza, amor. Irmão. Maravilha, vou tocar já Bartô pra você. Bom de canta! Aqui pro Walter, pra toda a turma, que aliás vai pro nosso amigo Caboré, lá em Mundo Novo. Agora são 9h09. Parabéns, Sirlene. Beijos, querida, tudo de bom. Alô, Renilde, aquele abraço pra você.

0: Muito bom, que beleza. E você curtiu o som do Nostalgia quando chegar o amanhã, tá? E você curtiu essa canção maravilhosa aqui na nossa programação. Daqui a pouquinho tem muito mais, tá? Bom, mas eu quero lembrar o seguinte: parabéns, felicidades, feliz aniversário aqui para nossa querida.
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0: E pois é, então, para nossa
1: Para
0: nossa querida Sirlene, que faz aniversário hoje. Feliz aniversário, longa vida, saúde, muita paz, querida.

0: Muito bom, as melhores, na melhor. Ai, More FM, sua rádio preferida. É, olha, atendendo aqui os pedidos. Alô, Alda, ouvindo a gente, que beleza, menina. Boa noite pra você. Ó, na sequência eu trago também Padre Cláudio Gonçalves. De volta pra casa, essa canção belíssima. E também Razão do Meu Ser, uma canção belíssima também do nosso pároco, o Padre Cláudio Gonçalves, viu? 9h24. Bom, e daqui a pouquinho você também curte essa inteirinha, tá bom? Bom, e quem está ouvindo a gente também é Elessi, né? Beleza? Obrigada, viu? Alô, Márcia, Marcinha, lá na mistura, aquele abraço pra você, querida. Bom, e agora sim, eu vou aqui trazer o recadinho do meu povo querido que está aqui na... Olha, está aqui no ponto, eu vou atender a todos, não é? Vamos lá? Tudo certo agora? Oba! E assim vamos continuando, não é, meu povo? Ó, tem amado Batista na sequência. Aliás, agora sim, tudo certo. Vamos ouvir o recadinho aqui da Alda. Oi, Alda, boa noite.
1: O Meg Corrêa, que é Alda Matos.
0: Tudo bom, Alda?
1: Aqui da Piramontá.
0: Maravilha.
1: Eu preciso passar uma música de Cristiano Neves, dessas mais novas dele.
0: Sim.
1: Eu ofereço pra você.
0: Obrigada.
1: Pra todas aí da rádio, todos que curtem e gostam da música.
0: Perfeito.
1: Que Deus abençoe a nossa noite de sábado, nosso domingo e sempre, né?
0: Isso mesmo.
1: Tudo de bom.
0: Beijos,
1: Meg,
0: querida.
1: Um
0: beijos, Aldinha, lá em Itapira, ouvindo a gente. Toda essa turma maravilhosa de Itapiramutá. Bom.
2: Oi. Olá, boa noite, Meg.
0: Boa noite.
2: Tudo bem?
0: Tudo ótimo.
2: Aqui quem está falando é Giorlande, aqui em Baixa Grande.
0: Sim, Giorlande.
2: Gostaria de pedir uma música com o Bando do Vaqueiro.
0: Bom demais, e vou tocar
2: para
0: você.
2: Para mim mesmo ouvir.
0: Sim.
2: Para meu genro Anselmo.
0: Certo.
2: Meu genro Sandro, minha filha Girleide,
0: certo.
2: Minha outra filha Gicleia, para meu filho Gledisso, para meu neto Ezequiel, para você,
0: obrigada.
2: E para todos que gostaram da música, muito obrigada.
0: Obrigada a você pela sua participação, pelo pedido da música, lembrando que a programação fica muito mais gostosa com a participação. Aliás, com vocês fazendo a programação, como eu sempre digo, né? A Imoré FM é a rádio em que você também pode sim fazer a programação. Beijos, minha querida. Obrigado. Um abraço na família, Sandro, a esposa, todo mundo aí, viu? Seus genros, todo mundo aí. Bom, a esposa do Sandro também, todos vocês. Agora tem mais um recadinho. Rosane?
3: Boa noite, Nego.
0: Ah, tá.
3: Né, quem tá falando aqui é Vado Manchinha do Cantinho.
0: Oi, bom, seu Vado.
3: Mas nunca vi.
0: Seu Vado.
3: Eu mandei um áudio pra você, hoje eu tô mandando.
0: Isso.
3: Eu quero que você passe, né, um hino de Damari.
0: Certo.
3: Daqueles mais velhos.
0: Pronto.
3: Pra me assistir aqui à vontade.
0: Isso.
3: Porque tudo que a gente pede a você... Você passa a música que a gente fica satisfeito.
0: Aham, né? Que coisa
3: obrigado,
0: boa.
3: Muito obrigado, Nego, por tudo. Por você ser essa locutora que você é.
0: Obrigada.
3: Tá nessa rádio maravilhosa. Que Deus te concede assim, Nego.
0: Amém.
3: E que te dê muitos e muitos anos de vida e saúde pra tu. Pra tu ficar nessa rádio. Porque a gente tem prazer. Uma locutora aqui com você. E obrigado por...
4: Toma aí, coisa aí, né?
0: Viu, tá certo então, seu Vado. Vado Manchinha, sim, continua. Então, tá certo. Eu agradeço demais pelas suas palavras, pelo seu carinho, né? Essa é a grande recompensa de fazer rádio, de estar num veículo de comunicação e receber todo esse respaldo de vocês. Que maravilha, né? Isso é sensacional. Deixa o meu abraço, meu beijo aí pro seu Vado Manchinha. Tava com saudade, nunca mais, realmente. Você ligou pra gente e agora tá de volta. Que bom. E eu vou tocar assim a Damaris, das mais antigas, pra você curtir aqui comigo, que eu também curto demais aqui as canções da Damaris. Viu, seu Vado Manchinha? Grande abraço. Bom, tem aqui nosso amigo também, a nossa amiga, que deixou um recadinho. Vamos conferir.
5: Boa noite, Meg. Essa aí é a amiga de Rick Renner. É, Ricardo Santana.
0: Certinho, meu amigo. Pois é, Rick Renner, né? O Rick que se foi nos deixou tão precocemente, a gente recorda canções aí na voz. É, o Renner, na verdade, né? Rick e Renner. Agora eu confundi. É o Rick que se, né, partiu tão precocemente, tão, né, tão cedo. Confundi aqui, mas vou tocar assim a música dele. Tá? Obrigada, meu amigo, pela companhia. Obrigada aí pelo pedido da música. Que Deus te abençoe. Viu? Gratidão pela sua participação aqui. Adriano, você tá bem, menino? Boa noite pra você, pra toda a sua família maravilhosa. Ele diz, boa noite, minha amiga. Eu quero ouvir filha, né? É isso? Você oferece pras minhas filhas, a Adriele, a Natiele, Nichelle, né? É, diz a ela que eu amo elas, viu? Olha, meninas, que declaração linda do seu pai, seu querido pai, o Adriano, né? Nichelle, é Nichelle ou Natiele? Nichelle e Adriele, né? As meninas, as filhas do nosso amigo Adriano, lá de Umbuzeiro, fazendo essa declaração linda para vocês, tá? É isso, ele diz, obrigada, minha amiga, vou com você até às 11. Que beleza, que maravilha, que companhia maravilhosa vocês por aqui. Opa, vamos aos comerciais.
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0: 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Muito bom, que beleza. Agora sim, tem as canções solicitadas por vocês. Suzy, beijos, querida. Pois é. Às vezes eu esqueço, viu? Ela falou assim, olha, Meg, é verdade, Meg. Seu Bado Manchinha falou, olha, as músicas que, você, que eu peço, você toca. E eu acabo, às vezes, esquecendo de tocar, né, Suzy? Agora sim, vou tocar a sua música. Gerson Rufino vai passar. Vai para todos vocês acompanhando o nosso programa. Vai também para nossa querida aniversariante de hoje, não é? Tudo de bom, que Deus te abençoe poderosamente, Sirlene, lá no Cobé. Adriano, vai para você, para suas meninas também. Na sequência tem Damares, pro seu Vado Manchinha. Tem também Damares, né? Tem
50: no canto com
0: Bonde do Vaqueiro. E tem também, quem mais aqui, meu Deus? Rick Renner, Mais Que Pai e Filho. Agora são 9h38. Boa noite para você.

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1: Muito bom, saudade bacana. Você recorda aqui com a gente, Marco Roberto, a última carta. E agora, como eu havia prometido, tem o nosso pároco. Cláudio Gonçalves cantando pra você. Tu sabes que eu te amo. Pois é, daqui a pouquinho você curte Amadão, Amado Batista. Mas eu prometi, vou tocar. Padre Cláudio, razão do meu ser, na verdade, é o nome da canção, tá?

Parabéns aí pra Sirlene, aniversariando hoje. Valeu, Rinilde, também ouvindo o nosso programa. Ela diz, boa noite, Meg. Se for possível, toca a música do Amado Batista, Casa Bonita. Ou Cristiano Neves, Borboleta Azul. Aliás, estou devendo aqui, olha, a música do Cristiano Neves aqui pra minha amiga, não é? Daqui a pouquinho eu vou tocar pra você. Aliás, a turma aqui de Baixa Grande, não é? Pediu, a Aldinha também pediu música. Vou tocar já já. Cristiano Neves, música nova. Mas agora sim, eu prometi, vou tocar, sim. Razão do meu ser, Padre Cláudio Gonçalves. Boa noite, obrigado pela companhia. Na sequência, Cristiano Neves. Dose dupla para vocês que solicitaram, tá? 10 e 9.

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Aí, Moura FM, tô pra você, tô Santos, pro nosso bem. Tá? Beleza, na sequência tem mais sucesso, tem mais música boa pra rapaziada que está acompanhando aqui o nosso programa. E nós vamos juntinhos até as 11 horas, tá? É isso aí. Tem mais uma aqui? Ó, na sequência eu trago Amado Batista Casa Bonita. Trago também Cristiane Neves e a Borboleta Azul, 10h17.

Muito bom, mais uma saudade bacana demais, uma recordação na voz do grupo Nostalgia. É uma canção interpretada pelo saudoso Reginaldo Rossi. Bom, e agora tem Amado Batista cantando Hospício, na sequência tem Casa Bonita. Obrigada a vocês aí pela companhia maravilhosa, pelo carinho, tá? E nós vamos juntinhos até às 11 horas. Renilde, não esqueci das tuas músicas, não. Alotinho, Vila Santa Cruz. Oi, Meg. Boa noite, locutora. Edinho, aqui da Vila Santa Cruz. Quero ouvir uma música. Uma canção gospel evangélica. Oferece para mim, a locutora, nota 10. Muito obrigado, Tinho, aí, pelo carinho, viu? Ele falou que saiu o nome errado, né? Tudo bem, tudo tranquilo. É só o nome da música mesmo, viu? Tá, desculpa, deixarei. Até valeu, meu querido. Isso, entendeu. Mas tá bom? Vai, melhoras para você, né? Tudo de bom. Ele disse que tá com a cabeça doente. Valeu. Vamos ouvir música para aliviar, né? Quem sabe? Melhoras para você. Uma ótima noite, Tinho, aí na Vila Santa Cruz, ouvindo o nosso programa. E agora sim, Amado canta. Hospício, 10h29. Obrigada, amigo Tinho, aí pelo carinho, viu? Vocês que são maravilhosos. Valeu demais. A música gospel, pai, daqui a pouquinho para você, meu irmão.

0: Muito bom, que beleza. E nós vamos tocando as melhores canções. Alô, Tinho, essa vai pra você, meu irmão. O nome da canção é Gratidão. Logo a seguir, eu trago também aqui, ó. Esse é amém para todos nós, aleluia. É o que ele diz. Valeu, meu irmão. Ó, na sequência, eu trago mais canções, tá? 10h36.
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Legal, e agora sim, confirmando a hora certa, 10h58, e por hoje eu me despeço de vocês. Mas antes de finalizar, eu quero dizer o seguinte: acredite, você tem forças para chegar aonde quiser, basta querer. Abraços carinhosos para todos, valeu pela companhia. Amigo Tim pediu e vai finalizar, e vamos finalizar aqui o programa com essa canção belíssima do grupo Ahá. Valeu, meu povo, até amanhã, fiquem com Deus, tchau e tenham um bom domingo.

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0: Muito bom dia a você aí do outro lado do rádio, a você que nos ouve pelo aplicativo, muito bom dia. Olha só, 5 horas e 6 minutos da manhã, 27 de setembro de 2026. Rapaz, o tempo tá passando depressa demais, meu Deus do céu. Daqui a pouquinho já é outubro. Outubro já tá batendo na porta aí, já tá pedindo licença pra entrar, hein? Muito bom, gente, você está curtindo a programação Despertar Chapada, que acabou de iniciar, né, com uma belíssima canção, Luiz Goiano e Gircel da Viola. Oh, que maravilha, hein, essa dupla joga duro, viu? Logo na sequência você vai curtir Tião Carreiro e Pardinho, Isso é Isso que o Povo Quer.
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0: Olha só, eu já começo mandando os alôs do dia. Minha amiga Rosinha lá da Chapada, forte abraço pra você, minha amiga. Meu amigo Paulinho Piabas, meu amigo Cláudio lá na Chapada de Porto Feliz. Meu amigo Mael lá no sítio Dedinho de Prosa, tamo junto. Minha amiga Tia Hilda, alô Tia Hilda, forte abraço pra senhora. Muito obrigado pelo seu carinho, pela sua audiência. Valeu, valeu, minha amiga Zay. Minha amiga Heloísa, né? E toda essa galera massa, essa galera linda, essa galera esperta que está na escuta da Amor FM a partir de agora. Valeu, valeu. Juntos vamos até às 8 horas da manhã, né? Lembrando a todos que vocês, a partir de 7:30 da manhã, tem a programação da Igreja Presbiteriana, isso mesmo. E hoje vai estar sendo apresentado pelo nosso amigo Odon, nosso pastor querido amigo Odon, né? Ontem foi apresentado pelo nosso amigo Jorginho lá da Cigana, né? Alô Jorginho, forte abraço para você, meu irmão, tamo junto. Obrigado pelo seu carinho, pela sua audiência, tá bom, vai? Valeu Jorginho. Tá, então, gente, é isso aí, programação Despertar Chapada, que vai até às 8 horas da manhã. E é isso aí, 5 horas e 8 minutos, tenha uma ótima manhã para vocês.

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0: você ou só vocês?
1: Só vocês, galera. Vai.

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0: Obrigada,
1: obrigado, querido. Viu? Obrigado pelo convite. Muito feliz de estar aqui hoje com vocês.
0: Pra gente é uma honra mesmo, viu?
1: Parabéns, DVD maravilhoso, que Deus abençoe sempre.
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1: Muito bom dia, gente. Em Piritiba são 7 horas e 4 minutos. Vamos que o sucesso não pode parar. Você está curtindo a programação Despertar Chapada? Vai até as 8 horas da noite, da manhã.
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1: aproximo. Daqui a pouquinho temos a programação da Igreja Presbiteriana, e não percam, fique de radinho ligados.
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1: A partir de 7h30 temos a programação da Igreja Presbiteriana.
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1: Um novo amanhecer. Pra toda essa galera massa curtir aí, tá bom? E a programação. E vai apresentar a programação hoje é o nosso querido amigo, o pastor Odon. Olha só, quero mandar um forte abraço pro meu parceiro forte, meu amigo Evaldo, da Fazenda Riacho dos Patos, meu amigo Pingo.

0: Também um alô todo especial vai para minha amiga Sirlene lá no Cobé, minha amiga Suzanete lá no Angico de Mairi. Um abraço para vocês aí, muito obrigado pelo carinho de todos vocês, tá bom? Olha só, quero mandar um forte abraço pro meu parceiro forte Jardel Gari, né? É, já alô Jardel, forte abraço meu irmão, tamo junto, tá na escuta da Memória FM.
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0: Minha amiga Bianca, meu amigo Matheus, da farmácia Pro Saúde. Forte abraço pra vocês, tamo junto e misturado. Olha só, quero mandar um forte abraço também pro meu amigo Paulo da farmácia São Lucas, Saulo também, né? Alô, Saulo, meu amigo, foi. Forte abraço pra você, meu irmão, tamo junto. Amado. Minha amiga Iris também. Essa equipe maravilhosa do supermercado e abatedouro Asa Branca não pode ficar de fora também não, hein? Alô, meu amigo Queiroz. Queiroz jogador, minha amiga Alana, minha amiga Luciana. Meu amigo Neguinho, forte abraço pra você, meu amigo Lucas, meu amigo Gilmar. Alô, Jodival, meu amigo Neguinho, forte abraço pra cada um de vocês aí, tá bom? Valeu, valeu!
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0: Então, em Curitiba são 7 horas e 7 minutos.
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0: Tem uma ótima manhã pra vocês.

0: Vamos que vamos, em Peritiba são 7 horas e 11 minutos, olha só, que rapaz, quero mandar um forte abraço também, né, para os nossos aniversariantes de hoje, né, são muitos aniversariantes de hoje, mas porém, eu tô sabendo o nome só de um, viu? Olha só, tia Hilda, minha tia linda, maravilhosa, beijo para a senhora, amo de graça, a senhora mora no meu coração, não paga aluguel, tia Hilda, ouvinte número 1 aqui da Imora FM, rapaz, a mulher não perde um dia de programa, isso aí, valeu tia, beijão do seu querido locutor maravilhoso, lindo. Olha só, ela mandou um recadinho aqui pra gente, bom dia meu lindo sobrinho, para maravilhoso Franklin, muito obrigado tia, meus parabéns a Suzy de Manguinhas, que é aniversariante de hoje, que Deus abençoe ricamente, beijinhos da sua tia Hilda. Olha só, quero mandar um forte abraço e desejar feliz aniversário pra minha amiga Suzy lá em Manguinhas. Valeu Suzy, que Deus te abençoe minha amiga ricamente, você merece tudo de bom, muita paz, muita saúde, muita prosperidade, muita saúde para você, muita paz, muito amor, muita alegria, essas são as felicitações aqui da equipe da Aimoré FM para você que é aniversariante de hoje, aproveite seu dia. Jogue duro, minha amiga, valeu! Olha só, também quero mandar um forte abraço para o meu amigo Danilo, né? Meu amigo Danilo, lá na Peritiba Ville, lá em Alto do Cruzeiro, isso mesmo, valeu, meu irmão, tamo junto. Vou preparar uma música bem top aqui para você, viu? Rapaz, valeu, mestre, tamo junto. E misturado, mandar um forte abraço para você aí, toda a sua família que está na programação, que está ouvindo a programação. Muito obrigado pelo carinho, pela audiência. Valeu, meu irmão, tamo junto. É muita gente bonita. Alô, Cleide! Bom dia, minha amiga Cleide. Aí tá na escuta da Imora FM, hein, Cleide? É, a mais conhecida como Cleidinha, né? E aí, rapaz, nunca mais eu te vi, Cleidinha. Nunca mais eu te vi na rua, mas é assim mesmo, tá bom? Olha só, gente, em Peritiba são 7 horas e 14 minutos.
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0: Marília Mendonça canta
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0: Graveto.
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0: Um forte abraço também pra minha amiga Ninha lá em Núcleo Rural.
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0: Osmaílde, também lá no Núcleo Rural também, né? Tá curtindo a programação aqui da Imora FM. Muito obrigado pelo seu carinho, pela sua audiência. Peritiba são 7 horas e 15 minutos. Tenha uma ótima manhã pra vocês.

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Bom dia, nessa manhã de domingo, chegando até você, até o seu lar, com o programa Um Novo Amanhecer. Nesta manhã, meditaremos, estudaremos a palavra de Deus, que se encontra na segunda epístola de Paulo aos Coríntios, capítulo 5, versículo 17, que nos diz: "E assim, se alguém está em Cristo, é nova criatura. As coisas antigas já passaram, eis que tudo se fizeram novas." Meus queridos ouvintes, eu quero nesta manhã meditar nesta palavra que traz esperança para as pessoas. Mas é preciso primeiro conhecer a nossa necessidade que nós temos. Se alguém está, o apóstolo Paulo disse: se alguém está em Cristo, nova criatura é. Talvez você esteja perguntando: o que é que minha vida precisa mudar? Por que que a Bíblia nos mostra que existe um problema no ser humano, que é mais profundo do que simplesmente mudar de comportamento? O problema do ser humano é o pecado. A palavra de Deus nos ensina que todos nós somos pecadores. E o pecado não é apenas o que fazemos de errado. O pecado atingiu as nossas vidas após a queda de Adão e Eva. Por natureza, o homem não busca a Deus. E por isso não conseguimos salvar a nós mesmos. Nós podemos mudar algumas coisas exteriormente, podemos deixar alguns vícios, podemos melhorar o comportamento, podemos até tornar mais religiosos. Mas nada disso por si só pode reconciliar o homem está afastado, inimigo de Deus. O nosso problema, ou o problema da humanidade, é simplesmente porque o pecado está dentro de nós. E é por isso que precisamos de Cristo. O apóstolo Paulo diz: se alguém está em Cristo, não existe uma transformação se nós não estivermos em Cristo. O centro do Evangelho é Cristo, a esperança para a humanidade é Cristo. É por isso que Jesus, ele morreu na cruz. Então a esperança está em Jesus. Cristo veio ao mundo e viveu uma vida perfeita e foi à cruz morrer pelos nossos pecados. Um justo morrendo pelo injusto. E então nós percebemos que a ressurreição de Cristo trouxe a salvação. Está o fundamento da salvação, está em o que Deus fez por nós em Cristo. A nossa salvação está fundamentada em o que Cristo fez por nós. Isso é graça. A salvação é pela graça, meu querido. Você que está me ouvindo nesta manhã, nós não somos suficientes, pessoas boas, para que pelos nossos atos pudéssemos ser salvos. Essa nova criatura, esta expressão, nós percebemos que existe uma mudança, uma transformação, e o pecador, então, quando ele recebe essa transformação em Cristo, ele começa a perceber, desejar Deus, viver para a glória de Deus, significa alguém que antes vivia sob o domínio do pecado e agora ele luta contra o pecado. Antes ele vivia para si mesmo,
agora em Cristo, ele vive para a glória de Deus. Essa transformação de mentalidade, de coração, essa mudança é obra de Deus. E então o apóstolo Paulo diz: agora que vocês estão em Cristo, as coisas antigas já passaram. Então nós percebemos que a nossa história, ela existe antes e depois de Cristo. O Evangelho que aponta para Cristo é suficiente porque ele morreu e ressuscitou. E isso significa agora que ele perdoou os nossos pecados. Os nossos pecados foram cancelados na cruz. E agora existe perdão para aqueles que confessam Jesus. Aqueles que confiam na graça, aqueles que confiam que o sangue de Cristo é suficiente para limpar e purificar este pecador. As coisas velhas, então, ficam para trás. A vida agora é Deus nos fazendo uma nova criatura. Paulo diz que ele fez todos os que estão em Cristo, nova criatura é. O coração muda, as prioridades. A pessoa começa agora a viver uma vida nova, pertencendo a Cristo, vivendo sobre o senhorio de Cristo, confiando em Cristo e caminhando em um relacionamento com Cristo. Então, meu querido amigo, nesta manhã, chegando até você para justamente dizer: se alguém está em Cristo, ele se torna uma nova criatura. E então, essa nova criatura, ele agora tem a sua vida transformada por Cristo. Ele olha para Cristo, crendo em Cristo, se arrepende dos seus pecados e confessa Jesus como Senhor. Confia na graça. Então a obra de Cristo na cruz, o crer em Cristo é que nos faz uma nova criatura. Só Cristo pode salvar. Só Cristo pode reconciliar o pecador com Deus. Somente Cristo pode transformar uma vida. Se alguém está em Cristo, essa palavra, o está em Cristo, o receber a Cristo, que nos leva ao verdadeiro arrependimento, à fé para crer, viver para Cristo. Então, meus queridos, nesta manhã, quando nós olhamos para esse texto, nós percebemos que esse texto aponta para o novo propósito. Esse texto aponta para a esperança. Esse texto aponta para uma nova relação entre o homem e Deus. Esta é com certeza a transformação que Deus em Cristo pode estar fazendo na sua vida. Uma nova criatura. Quando Deus salva alguém, essa pessoa começa agora uma nova vida. Uma vida transformada. Que coisa maravilhosa. Porque Cristo morreu por pecadores. Cristo morreu para resgatar vidas. A salvação em Cristo. A mensagem do Evangelho é um convite não para confiar nas suas obras, na sua força, mas para confiar em Cristo. Esse Evangelho é justamente ele nos fazendo ser uma nova criatura.
pertencer à família agora da fé, lavados e remidos pelo sangue, perdoados. Nós precisamos entender que só Deus pode em Cristo executar essa transformação no coração do homem. Esse ser humano, para se tornar uma nova criatura, ele precisa encontrar-se com Cristo. Que nesta manhã haja esperança para todos os ouvintes, que coloque a sua esperança não em si mesmo, mas em Cristo. Se você entregar a sua vida a Cristo, você se tornará uma nova criatura. Todos os seus pecados já foram cancelados. Agora você pode experimentar de uma vida nova. Esta é a mensagem de Deus para o teu coração nessa manhã. Se alguém está em Cristo, essa é a condição para ser uma nova criatura. Estar em Cristo. E disse, e as coisas antigas? Ele cancelou o extrato de dívida. Ele pagou a nossa dívida. Então Cristo pagou a nossa dívida na cruz. Entregue o seu caminho ao Senhor. Confia nele e o mais ele fará. Que esta palavra possa ter tocado no teu coração nesta manhã, em nome de Jesus. Que Deus te abençoe e que você possa entender e compreender que o ser humano só pode ser uma nova criatura confiando e entregando a sua vida a Cristo. Deus te abençoe. Em nome de Jesus.

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0: 8 horas e 12 minutos, 8 e 12, bom dia, meus amores. Estamos no ar. A partir de aqui, a partir de agora, você vai ficar na minha companhia até o meio-dia. Hoje, 27 de setembro de 2026, hoje se comemora o aniversário da cidade de Piritiba, 87 anos de emancipação. Está acontecendo desde sexta-feira movimento na cidade por conta da Flipse, que é a Feira Literária e Cultural de Piritiba. Começou na sexta-feira, ontem foi dia com shows, Mônica Sangalo e Adão Negro, teve muitas atrações culturais, muitas apresentações das escolas do município, simplesmente fantástico. Tivemos poetas fazendo show muito lindo, a Flipse aqui de Piritiba. E hoje é aniversário da cidade, também tem shows, juntou as duas coisas ao mesmo tempo, também tem show hoje, o dia inteiro, vai ter desfile cívico logo mais. Mas hoje também é um dia triste. Por outro lado, eu queria aqui registrar o falecimento do nosso eterno padre Edival Monteiro. Ele que veio a falecer ontem, já estava enfermo já há alguns dias, e veio a falecer ontem, chegou a triste notícia para todos nós aqui. Então hoje será o seu velório no ginásio de esporte aqui da cidade, e logo em seguida seu corpo será transferido para sua cidade de origem, que é Campo Belo. Fica aqui o meu abraço, fica aqui as minhas condolências, e os meus sentimentos para toda a família. Que Deus abençoe, que Deus proteja. Logo mais aqui no ginásio de esporte vai acontecer também uma missa, ministrada por Padre Cláudio. Fica aqui o sentimento de toda uma comunidade, de toda uma cidade, pela essa figura fantástica que foi Padre Edival para o nosso município. Foi padre da paróquia da cidade por muito tempo e até hoje é querido por todos aqui na cidade. Fica aqui o meu abraço, fica aqui o meu carinho para toda a família. Assim a gente segue, a vida segue, e fica aqui o registro do quintal da vizinha, de toda a família Aimoré. Bem, como todos os domingos, vou deixar para vocês a nossa mensagem para o dia de hoje, e a gente começa tocando o programa daqui para frente. Tenham todos um excelente dia, sejam bem-vindos ao Quintal da Vizinha. 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Assim a gente começa o Quintal da Vizinha e vou deixar para vocês a minha mensagem para o dia de hoje. Bom dia.
1: 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Aí, mulher.
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0: A mensagem de hoje intitulada O Lado Bom da Saudade, porque ela é a memória que não morre. É engraçado como a saudade é um sentimento muito presente nas nossas vidas, seja através de um cheiro, uma comida, um lugar ou uma frase. Às vezes nos deparamos com algumas coisas que nos faz recordar bons momentos já vividos. O lado bom disso tudo é ter a certeza que a felicidade não é tão ausente quanto imaginávamos e que não é tão difícil espantar a tristeza através da saudade. Durante aqueles dias que ficamos perdidos sem saber a finalidade da nossa vida, ou achando que a alegria não está no nosso lado, pare um pouco. E lembre-se dos sorrisos que já foram dados, dos abraços de felicidades e de todas as dificuldades já superadas. Todo mundo passa por um período complicado, mas que quando ele chega, faça o possível para que passe bem rápido. E se precisar de algum estímulo, abrace as boas lembranças e deixe fluir a saudade e tente reviver toda a felicidade já vivida. A saudade é o que fica daquilo que partiu, daquilo que já não é mais. Saudade é ausência, é o sentimento de vazio que fica daquilo que se foi. Mas às vezes, a saudade é um vazio tão grande que ocupa muito espaço dentro do coração e aperta tanto o peito que acaba transbordando e escorrendo pelos olhos. Se sentimos saudades de algo ou de alguém, é porque o objeto da saudade nos trouxe felicidade. Foi algo ou alguém que amamos. Por isso, a saudade dói. A saudade é a inexistência da memória de manter vivo, presente e perto de nós o que já não temos.

Pois muito bem, assim a gente vai dar início ao nosso Quintal da Vizinha. Primeira música de hoje, para combinar com a mensagem que a gente acabou de ler. Ainda ontem, chorei de saudades. Bom dia, João Indir Marciano.

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3: Pois muito bem, sou eu. E até o meio-dia você fica na minha companhia. Mandando um abraço gostoso pra toda essa galera curtindo a programação. Obrigado pela companhia de todos os domingos. Manda um abraço aqui pro meu amigo Pedro Ivacis. Me mandou uma música top. Vou compartilhar com vocês daqui um pouquinho. Deixa ele só sair do baba, que é pra ele ouvir também. Ele agora tá... O cara é atleta. Tá jogando bola, disse que depois do baba. Mas tá jogando o baba e o rádio tá sintonizado na Imoré FM. Estão curtindo o baba hoje com música. Bom demais. Pio, grande abraço, meu irmão. Que Deus abençoe. Beijo no Leozinho quando chegar em casa. Bem, mandar um abraço também para meu amigo Masca. Já tá ligado lá em Salvador, Bahia. Curtindo a programação da Imoré FM, Quintal da Vizinha, com você. Seu pedido tá no ponto. Vai tocar agora a sua música, meu irmão. Mandar um abraço também para dona Andréia Freitas, o termômetro da Imoré. Ela é quem determina se a Imoré já tá no ponto, se o aplicativo tá top, se não tá. Aí a notificação vem diretamente de Salvador. Bom dia, meu amigo Ramon, Deus lhe abençoe, beijo no seu coração, meu irmão, beijo das crianças aí, quer dizer, crianças nos rapazes. É, vamos nessa, vamos pra frente? A próxima música vai pra meu amigo Masca, Majestade, o Sabiá, é com você. E aproveitar e mandar também pra Roseli, ela diz assim, meus domingos não é a mesma coisa sem você. Estamos aí, eu sei que você gosta também, vai pra ti também, tá? Agora FM 96,3, esse é o seu Quintal da Vizinha, você fica comigo até o meio-dia. Chitãozinho Chororó, Majestade Sabiá, vamos embora. Bom dia.

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1: Obrigado, gente. Uma salva de palmas, milionário José.

0: obrigado.
1: Não, Brasil! Brasil!
2: Parabéns, você.
1: Menino.
2: Obrigado, obrigado.
1: O Brasil te ama, viu? Ô, rapaz, o Brasil ama vocês, que é isso. Muito demais. Obrigado pela presença de vocês, viu?
2: Valeu, gente.
1: Tchau, gente. Valeu, uma salva de palmas aí, gente.

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44: 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Bem, vamos lá. Hoje é aniversário da cidade de Piritiba. 48 ou 74 anos de história. E Aimoré FM, com a crônica escrita pelo meu irmão, meu parceiro aqui, Ivan Silva Cedrais, que também já foi prefeito dessa cidade, toda a família Aimoré parabeniza Piritiba aí. Eu vou deixar a mensagem aí escrita por Ivan, para toda a comunidade, para todo o município. Hoje é dia de celebrar uma terra querida, de gente trabalhadora, acolhedora e cheia de esperança. Piritiba completa 74 anos de emancipação política. política. Uma história construída com o esforço de muitos, de muitas gerações que contribuíram para o crescimento e o desenvolvimento desse nosso município. São 74 anos de lutas, conquistas, tradições e história que fazem de Piritiba um lugar especial. Uma cidade que carrega no coração o seu povo, o orgulho de suas raízes e a esperança de um futuro cada vez melhor. Neste dia tão importante, parabenizamos cada filho e cada filha de Piritiba, aqueles que nasceram aqui e também aqueles que escolheram esta terra para viver e construir sua história. Que Deus continue abençoando nossa cidade, protegendo nosso povo e iluminando os caminhos de Piritiba para que venham muitos outros anos de progresso, união e prosperidade. Parabéns, Piritiba, pelos seus 74 anos de emancipação. Que o orgulho de ser piritibano permaneça sempre vivo em nossos corações. Viva Piritiba, viva o seu povo, viva a nossa história. Essa aí é a mensagem de parabéns da nossa Aimoré FM, de toda a família Aimoré FM. Essa homenagem foi escrita por Ivan Silva Cedras, ele, o Canela. Mandou pra gente aqui, postou no grupo da Aimoré FM e eu tô repostando aqui e repassando para vocês a mensagem e o orgulho de ser piritibano. Moro nessa terra desde que me tornei gente, digamos assim. Já morei em outros lugares por necessidade às vezes, mas nunca me esqueci da minha terra, da minha cidade. Sempre volto para aqui. Acho que, como diria minha mãe, meu umbigo foi enterrado aqui. E aí eu não tenho mais como sair daqui e também não tenho pretensão nenhuma de me mudar da minha cidade para qualquer outro lugar, até porque isso aqui é um paraíso. A gente vive numa tranquilidade que só. Bom demais. Bem, tá aí, aniversário de Piritiba hoje, tem comemoração mais tarde aí, tem muita coisa para acontecer hoje na cidade. Bom dia a todos, sejam bem-vindos, esse é o seu Quintal da Vizinha. Chegou agora? Ah, fala sério, aumenta o volume do rádio aí e vamos curtir. Ó, essa semana tivemos também aí uma perca muito triste aí, a partida do nosso músico, cantor e poeta Rick, da dupla Rick Renner, que faleceu num acidente de helicóptero essa semana. Então fica aqui a homenagem do Quintal da Vizinha para esse cara, nota 10, que tem muitas composições perfeitas. A música Filha, que ele fez para a filha dele, hoje é tocada em milhões de rádios e para milhões de filhas que seus pais oferecem como parabéns nos seus dias. Então fica aí para vocês, Rick Renner, Casa de Caboclo. Bom dia.

0: cidade.
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19: Beleza, bom dia para vocês todos que estão aí do outro lado curtindo a programação. Obrigado pela companhia, obrigado pelo carinho, tá bom? 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Bem, deixa eu abrir um parêntese aqui só para fazer um esclarecimento. Ainda há pouco eu recebi uma mensagem aqui de uma ouvinte reclamando do horário político. Assim como eu expliquei para ela, vou deixar bem claro para todos os ouvintes da Aimoré FM. O horário político não somos nós que determinamos, é determinado por lei. certo? Infelizmente, é determinado por lei. Então, é assim, todas as rádios e emissoras de TV são obrigados a tocar o horário político nos horários determinados pela lei, certo? Então, eu não posso simplesmente chegar aqui e excluir os horários políticos do horário da rádio. Por quê? Porque a rádio provavelmente vai ser notificada e vai ser multada. Então, essa conta não sou eu que vou pagar. Infelizmente, essa é uma determinação da lei. E a gente vai ter que aceitar, querendo ou não. Tá bom? Eu só estou fazendo esse esclarecimento porque eu recebi uma mensagem de um ouvinte aqui cobrando por conta de horário político, dizendo: ei, amigo, hoje não é dia de horário político, não. Infelizmente, tá aí. É lei, já está na programação, não sou nem eu que toco. Aí entra automaticamente. Se eu estiver falando aqui e chegar o horário do horário político entrar, ele vai entrar e vai me cortar aqui e acabou. Eu não posso fazer nada, não posso interromper. Então, tá aí o esclarecimento, beleza? Bom dia, sejam todos bem-vindos. Esse é o seu Quintal da Vizinha. Deixa eu mandar um abraço grande para meu amigo Pedro Ivo Assis. Pedro de Atemilson, mais conhecido, tá com a galera top aí no baba, batendo um baba e curtindo a Aimoré FM, curtindo a programação da Aimoré FM, e a gente agradece aí o carinho, tá? Um abraço para toda essa galera top aí do baba. Onde é esse baba, Pedro? O que tá acontecendo? Manda para mim aí onde é que tá acontecendo esse baba aí, para eu mandar um abraço para toda a galera específica e, né, já deixar marcado aí para toda a galera que tiver a fim de bater um baba. Não sei se é associados, não sei como é que tá funcionando aí, mas fica aí o meu carinho, fica aí o meu abraço para toda a galera aí que tá curtindo o baba aí. Meu amigo Pedro Ivo Assis, ele hoje me ensinou inspirado, ele me mandou uma música hoje cedo aqui, como é o nome da música, rapaz? Ah, o baba tá acontecendo na ADEP. É uma associação de amigos que tá aqui em Piritiba. E a galera tá curtindo aí a programação. Bem, como eu tava falando da música, ele me mandou uma música hoje de manhã aqui. Ele me ensinou inspirado. De vez em quando ele me manda músicas aqui. Eu botei até na sequência aqui. Ele me mandou uma música de Felipe e Rodrigo. É, a música intitulada Pai. Essa música leva a gente a dois pontos cruciais. Leva a gente de volta para o passado, para a gente lembrar dos nossos pais, os conselhos que eles nos davam quando a gente ia sair. E remete a gente ao futuro, para a gente lembrar dos nossos filhos e para a gente prever o que vai acontecer com nossos filhos, que vai acontecer praticamente a mesma coisa que aconteceu com nossos pais. Certo? Essa música ainda não foi lançada. Tá só o guia de produção da música, que vai ser lançada brevemente. Mas Pedro Ivo Assis é um cara antenado. Ele já me mandou outras músicas aqui. A gente vai tocar aí para vocês curtirem. Felipe Rodrigo, Pai. Beleza? Pio, grande abraço. Fica aí para você curtir. Espero que você goste. E toda a galera aí do baba, manda o meu abraço aí para toda essa turma aí. Sei que depois do baba sempre rola, né? Uma cervejinha, uma carne. Ah! Bom baba. Um abraço.

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3: Pois bem, essa aí, a música ainda não, ainda não foi lançada, está apenas o guia da gravação. Mas nessa última parte que ele diz: se eu for metade do pai que você foi para mim, para meu filho, ele vai ser um cara de sorte. Beleza. Valeu, Peu, pela dica, irmão. Grande abraço. E essa próxima música aí eu mando pra você também. Vou mandar pra meu amigo Masca, lá em Salvador, Bahia. Ele que é baterista da banda Forró Sextano. Fica aí o meu abraço pra toda a família Sextano. Que Deus abençoe o domingo de vocês. Chinelo de prego, Antônio Gabriel.
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5: Pois muito bem, sou eu, estou de cá. E você aí, como é que tá? Como é que tá seu domingo? Tá beleza? Tá curtindo muito? O nome dessa música aí é Maior Riqueza. E é sempre assim, né? Quem tem uma moto reclama porque queria ter um carro.
6: Alô,
5: quem tem. Epa, se acalme. Vai entrar sua hora, mas se acalme. Deixa eu terminar aqui. Pera aí, pai. É sempre assim, né? Aí quem tem bicicleta reclama de pedalar, tem outros que nem pode andar. Aí onde ele diz, então levanta e agradece que tá bem. Muita gente quer tá onde você chegou. Você tá tão focado no que você não tem, que esqueceu de agradecer o que sonhou. É, meu amigo, a vida da gente é isso aí. Mas vamos pra frente, né? Vamos tocar o barco. Afinal de contas, hoje é domingo. É dia de alegria, dia de curtir e celebrar a vida. Bom dia a todos. Aí como o cara já entrou aí gritando, a gente vai faturar e a gente volta nas sequências. Bom dia.
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17: Beleza, esse é o seu Quintal da Vizinha. Até o meio-dia você fica na minha companhia, curtindo o que é de melhor na música. Chega pra cá, aumenta o volume do rádio, vamos curtir muita música boa. Você que tá agora aí, você saiu do barba, tá tomando uma? Ótimo, beleza, isso é bom demais. Você tá aí dando um grau no carro? Beleza, que coisa boa. Você tá aí simplesmente esperando o tempo passar pra que dê meio-dia? Ah, fala sério, vamos fazer alguma coisa. Fica parado não, bota o corpo em movimento aí. Dá tempo você dar uma pedalada, dá tempo você fazer uma corrida, dá tempo você contar história, dá tempo você fazer um monte de coisa. Afinal de contas, hoje é domingo, cara. 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Bom dia! Tudo bem, graças a Deus. Mandando um beijo grande aí pra Mira. Ela deve estar agora onde? No lado idoso. É, ela é cuidadora. Parabéns aí pela sua profissão, pelo seu carinho com os demais, né? Você cuidar de pessoas que não são seus, digamos assim. É, tem que ser um dom, tem que gostar do que faz. Parabéns aí pelo teu trabalho, tá? Excelente dia pra ti e pra todos aí no lado idoso. Lembrando que hoje é aniversário da cidade, logo mais tem desfile cívico aí na cidade e tem muita comemoração ainda. Beleza? Bom dia! Dá tempo ainda. Parabéns isso aí. Deixa eu dizer pra você aqui também, rapaz. É, a gente fala de muita coisa boa, muita coisa alegre, mas também tem coisas tristes e a gente tem que noticiar também, né? É, o falecimento do nosso querido padre Edivaldo de Souza Monteiro. Aconteceu ontem à noite. Seu velório tá acontecendo hoje aqui no ginásio de esporte. Dá uma passada lá. É, fica aqui o meu abraço, fica aqui o meu carinho para toda a família e para todos aqueles que presenciou, que viveu e conviveu com o Padre Edivaldo. Já fui em várias missas ministradas por ele. E hoje vai acontecer aqui no ginásio de esporte. É, o seu velório está acontecendo aqui. Vai ter missa, né, ministrada aí pelo Padre Cláudio. E logo na sequência o corpo dele será levado a Monte Belo, que é a sua cidade de origem. E aí o seu sepultamento será por lá. Fica aí o meu carinho, fica aí o meu abraço para toda a família. Pois bem, eu tenho recebido aqui hoje na Aimoré muitos pedidos de músicas de Rick Renner. Né, pelo também foi uma fatalidade e veio a falecer Rick, da dupla Rick Renner. E tem muitos pedidos aqui da música de Rick Renner. É, muitas pessoas pediram Filha, que é a música que ele fez para a filha dele, e que hoje muitas famílias dedicam para seus filhos. E pediram também Mais Que Pai e Filho. Eu botei as duas na sequência para vocês curtirem aí. Um excelente domingo para vocês, Filha. Rick Renner, bom dia.

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essa daqui arrebenta os corações. Vamos lá. Puxa, menino! Vamos ver, vamos ouvir sua galera, vamos. Vocês também, alto, vai.

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20: Beleza, sou eu. Lembrando que hoje é domingo, tá? Então, fica esperto. O dia passa rápido. Aproveita o máximo que tu pode aí. Vamos nessa, vamos curtir. Deixa eu dar uma olhadinha aqui no WhatsApp, que eu ainda não olhei hoje. Vamos ver aqui mensagens do WhatsApp. Temos aqui, temos várias mensagens. Por exemplo, oi, bom dia, Germário. Deseje aí feliz aniversário para Felipe, que está fazendo anos hoje. É a sua mãe, Gislaine. Felipe, parabéns aí, ó. Sua mamãe tá deixando tudo de melhor pra você aí, mandando beijos pra ti e desejando um feliz aniversário. Deixa eu ver quem mais tá com a gente aqui. Seu Ivan Cedraz mandou uma mensagem, já foi lida essa mensagem aqui pra vocês. A vó Bizuí lá no Andaraí, ela sempre manda beijo pra todos os seus filhos, pra toda a família, deseja tudo de melhor sempre pra todo mundo. Vó, beijo pra ti, tá? Beijo no teu coração, que Deus te abençoe sempre. Eu adoro você, adoro os seus áudios, você é uma figura fantástica, assim. Você não, a senhora, né? Você não, vai fazer que nem outro. A gente tem que tratar os mais velhos assim, como? A senhora é um amor de pessoa, tá? Deus lhe abençoe. Quem mais está com a gente aqui, rapaz? Bom dia, meu amigo, irmão. Eu quero ouvir Rick Renner, filha. Já toquei essa música aí, meu irmão. Toquei também mais que pai e filho. Daqui a pouco tem mais Rick Renner para vocês curtir aí, tá bom? Quem mais está com a gente aqui? Meu amigo Luciano, lá na Fazenda Campo Verde. Hoje ele está em Porto Feliz, curtindo. Tá mandando aqui um abraço, pedindo um modão, mandando para a Duvazinha da Piritiba e para toda a galera aí da Areia Branca. Daqui a pouco a gente toca mais música para você, tá, meu irmão? Quem mais está com a gente aqui? O Abel desejando um bom dia com Jesus para todos nós, meu irmão. A Cleide. A Cleide também está curtindo a programação daí, está pedindo muito mais música. Cleide, tem muito mais música daqui a pouquinho para vocês, tá? A Fia também está curtindo. Feliz domingo para todos nós, meu anjo. Bom dia. Adalmi Pires, curtindo aí a programação. Bom dia, meu amigo. Tô na escuta em Arujá, São Paulo. Manda aí um alô para meu pai Zé do Porco, em Tapira. Bom dia, meu irmão. Que Deus abençoe o seu dia aí. E um bom dia aí para seu Zé do Porco lá em Tapira, Mutá, Bahia. Quem tá mais? Que é o Adalmi Pires, lá em São Paulo. Juninho Play também tá curtindo a programação. Juninho, bom dia, meu irmão. Você sabe que você é top aqui da FM na cidade inteira, né? Todo mundo gosta de você. Fique em paz aí, que Deus abençoe o seu dia aí. A Janete também tá curtindo a programação. Obrigada pelo carinho. Minha tia Hilda também tá curtindo. Ela tá pedindo a música Michel Teló. O tempo não espera ninguém. A gente vai tocar daqui a pouquinho. Vou oferecer para você todos os meus sobrinhos de Corinha. Beijinho da sua tia Hilda. Saudade de ti também. A Suzanete lá do Angico. Bom dia, Germário. Passa aí uma música de Rick Renner, Ao Lado de Deus, para dona Bizuí. Vamos mandar daqui a pouquinho. Tem outra música de Rick Renner que já tá aqui na pauta. Que tá na pauta aqui é Coisas de Deus. É, a gente vai tocar já já, viu? É, a Ana também tá curtindo a gente. Bom dia. Tem como botar uma música de Tyrone? Daqui a pouco a gente bota. Já tem um pedido aqui da Maria Cruz, lá do Idoso. Ela tá lá curtindo a programação. Pediu aqui pra gente Suor Pingado com Pablo. Essa música é Pablo. E se eu não me engano, tem uma participação da Simone Mendes. É top. Daqui a pouquinho a gente toca pra ti, tá? Fica aí na escuta. Não sai daí não, mulher. Fica aí que a gente já vai tocar. É Ana Célia, bom dia. Aqui é Ana Célia de Alagoinhas. Amo seu programa, amigo. Muito obrigado, Ana Célia. Que Deus abençoe o seu domingo. Obrigada pelo carinho, tá? A Nininha do Núcleo Rural também tá curtindo aqui a gente. É, mandaram o áudio pra mim. Daqui a pouco a gente vai ver. É, a Ana tá fazendo aniversário amanhã. Falando em aniversário amanhã, já que a Ana tá fazendo aniversário amanhã, parabéns pra você, Ana. Que Deus abençoe aí o seu domingo. Mas falando, deixa eu ver aqui, deixa eu abrir aqui. É, falando em aniversário amanhã, agora aqui nos estúdios da Imoré FM são 11 horas e 12 minutos. Vou deixar registrado hoje, ao vivo aqui para todos. Amanhã também faz aniversário a menina Rayane, a minha filhota. Tá fazendo aniversário amanhã, ela que tá lá em Salvador, Bahia. Provavelmente estará trabalhando amanhã. Mas eu quero deixar registrado aqui o meu carinho, o meu amor inteirinho, desejando tudo de melhor. Filha, que Deus te abençoe, que Deus te proteja sempre, que cuide, te zele e te conduza sempre pelos caminhos do bem, tá? Parabéns, felicidade sempre, que Deus te abençoe. Saiba que eu amo você muito, viu? Papai tá sempre por aqui, precisar, pula e grita aí, tá? Amo tu, fique em paz, parabéns. Pois é isso aí, a gente tá chegando aqui às 11 horas e 13 minutos, então vamos atender alguns pedidos aí, vamos lá. Daqui a pouco a gente volta para ler mais mensagem do Zap Zap, porque não para não, aqui meu amigo, aqui é pancada, o Zap Zap aqui não para. Tá aí, Maria Cruz, você que pediu, você que tá aí trabalhando hoje, domingo, tem gente que trabalha. Pablo, Suor Pingado.

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Pois muito bem, assim a gente vai chegando ao final de mais uma edição do Seu Quintal da Vizinha, agradecendo a todos o carinho da audiência, a paciência e a companhia até o dado momento, pedindo a Deus que abençoe cada um de vocês poderosamente, que vocês tenham uma excelente tarde e domingo. Assim a gente fica por aqui. É, aqui na cidade terá mais novidades até o amanhecer do dia. Aqui a gente fica, né? O Quintal da Vizinha, agradecendo a todos. 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E como todos os domingos, vou deixar para vocês a minha mensagem para o dia de hoje.

O lado bom da saudade é a memória que não morre. É engraçado como a saudade é um sentimento muito presente nas nossas vidas. Seja através de um cheiro, uma comida, um lugar ou uma frase. Às vezes nós nos deparamos com alguma coisa que nos faz recordar bons momentos já vividos. O lado bom disso tudo é ter a certeza que a felicidade não é tão ausente quanto imaginávamos e que não é tão difícil espantar a tristeza através da saudade. Durante aqueles dias que ficamos perdidos sem saber a finalidade da nossa vida, ou achando que a alegria não está ao nosso lado, pare um pouco e lembre-se dos sorrisos que já foram dados, dos abraços de felicidade e de todas as dificuldades já superadas. Todo mundo passa por um período complicado, mas quando ele chegar, faça o possível para que passe bem rápido. E se precisar de algum estímulo, abrace as boas lembranças. Deixe fluir a saudade e tente reviver toda a felicidade já vivida. A saudade é o que fica daquilo que partiu, daquilo que já não é mais. Saudade é a ausência, é o sentimento de vazio que fica daquilo que se foi. Mas às vezes, a saudade é um vazio tão grande que ocupa muito espaço dentro do coração e aperta tanto o peito que acaba transbordando e escorrendo pelos olhos. Se sentimos saudades de algo ou de alguém, é porque o objeto da saudade nos trouxe felicidade. Foi algo que alguém que amamos. Por isso, a saudade dói. A saudade é a insistência da memória de manter vivo, presente e perto de nós o que já não temos. A saudade faz o ponto final virar uma vírgula na vida. Há saudades que podem matar. Há outras que são capazes de nos fazer morrer. Mas a saudade é sempre uma memória de amor que não morre. Tenham todos uma excelente tarde. Fiquem com Deus até domingo que vem, se Deus assim nos permitir, com mais uma edição do seu Quintal da Vizinha. Boa tarde. Deixa eu falar para vocês uma coisa aqui, ó. Hoje não teremos o domingo especial porque a nossa querida Sandra Martins, por motivos de força maior, ela está participando do desfile cívico que acontecerá logo mais aqui na cidade. Como professora e membro aí da Escola Oficina, ela vai estar nessa empreitada aí. Consequentemente, ela não poderá fazer o programa hoje. Mas não fiquem tristes, afinal de contas, eu deixei uma programação extensa aí para vocês curtirem. Até o finalzinho da tarde, quando tiver outra pessoa por aqui para substituí-la, tá bom? Fiquem todos com Deus, até domingo que vem. E boa tarde, boa programação para vocês. Fiquem em paz.

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8: 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Esse amor, hein, Santana? É isso aí.

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0: Obrigada, gente, obrigada. Tô aqui babando eles aqui, e aí o DVD não continua, né? Obrigada, muito obrigada.
1: Mais aplausos.

Quantas vezes eu me perguntei se seria capaz de realizar momentos tão grandiosos como eu estou vivendo hoje aqui nessa noite tão linda. Como vocês, meus amores, que por toda a minha trajetória estiveram lado a lado segurando minha mão e sendo a segunda voz da minha vida. Que essa noite seja inesquecível. Nunca me deixe. Nunca me deixe.

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1: Agora eu vou puxar um aqui que eu não sei se vocês conhecem não, mas quem souber canta, ok? Vocês estão tomando uma hoje? Vocês vieram prontos mesmo ou não? Levanta o copo aí, quem tá tomando uma hoje, levanta. Eu escolhi o lugar certo. Então faz assim, ó, toma um gole aí agora e faz assim, ó.

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5: Joga a mão pra cima, energia boa. Quem tá feliz com a gente aqui, bota a mão pra cima, por gentileza, senhoras e senhores. Joga a mãozinha pra cima, joga a mãozinha pra cima. Vai começar.

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A gente pode acelerar se quiser. Pode acelerar? Pode, Sanques. Então só um pouquinho, só essa. Depois a gente volta a ficar organizado de novo. Então vou lascar, viu?

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10: Tá sendo acordão em Eric Landim.

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1: É, não adianta, vocês vão escutar falar dos caras toda hora. LV do MDP e PH da Serra. Tá ligado? É tipo Ronaldo Fenômeno, Ronaldinho Gaúcho, tá ligado? Os caras que mandam. Um é o 10 e faixa, outro é o camisa 9. É a seleção de BH. Um é do Morro das Pedras, outro é lá do Serrão. Essa tropa mesmo, então vamos.
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satisfação ter vocês aqui com a gente. Vamos cantar mais uma. Prepara o coração e vem de cima.

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1: Gabi, tô nem aí.

0: Jesus. 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

0: O meu prazer, Senhor. Aleluias. Aleluias.
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